0: de este Manuel Torizo.
1: Copa School.
2: Eu sei que tu gosta da fruta, mas essa é diferente.